pato vinha cantando alegremente, quim, quim, quim, quando o marreco sorridente pediu para entrar também no samba, no samba, no samba. O canso